0: E agora, senhoras e senhores, atenção para esta notícia. O misterioso homem conseguiu escapar ao ser preso por dois policiais. Nada se sabe a respeito deste homem, que é extremamente estranho, assim como estranho o seu trajar. E por hoje é só. Voltaremos amanhã com mais um Jornal da Noite. Até amanhã.
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